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0: Alvorada Alvorada FM, Man at Work, Overkill, The Weeknd, Daft Punk, I Feel It Coming, George Benson, Kisses in the Moonlight. 9h32.
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3: É importante manter uma rotina simples, mas com cuidados que podem melhorar a saúde de uma pessoa, independentemente da idade. Um deles é controlar a pressão arterial, que, quando elevada, pode sobrecarregar o coração, causar dilatação cardíaca, perda de eficiência e um risco maior de problemas cardíacos. Mudanças no estilo de vida e a prática de atividades físicas, como caminhada, natação ou musculação, pelo menos 5 vezes por semana, ajudam a manter a pressão controlada. A dieta desempenha papel importante no controle da pressão arterial. A alimentação deve ser com menos sal, evitando-se alimentos ultraprocessados, embutidos e temperos industrializados. Essas mudanças de hábitos podem reduzir os riscos de complicações cardiovasculares, como infarto e AVC, por exemplo. Além disso, fazer uso de medicamentos apenas quando prescritos pelo médico. O tratamento deve ser seguido corretamente e sempre combinado com hábitos de vida mais saudáveis.

0: 94,9, você sabe porque houve Michael Jackson e o Rock My World, Titãs Não Vou Me Adaptar e Justin Timberlake, What Goes Around. Agora 10 horas.
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0: Navio contaminado por surto de hantavírus deve chegar amanhã às Ilhas Canárias. O governo espanhol aceitou receber a embarcação que estava ancorada no Oceano Atlântico. O cruzeiro saiu da Argentina e tinha como destino Cabo Verde, que se recusou a receber os ocupantes. Assim que chegarem às Ilhas Canárias, os 147 passageiros serão atendidos por uma equipe de resgate e enviados de volta para os países de origem em voos de repatriação. Até agora, 3 pessoas que estavam no navio morreram e outras 8 podem ter contraído hantavírus. Segundo a Organização Mundial de Saúde, o risco de uma pandemia da doença é considerado baixo. E por aqui, a Fundação Hemominas fez um apelo para doação de sangue. Os estoques estão em situação crítica, o que pode comprometer o tratamento de pacientes que dependem de transfusões ou cirurgias. Só no Hospital da Baleia, em BH, 15 procedimentos cirúrgicos foram adiados recentemente. Uma das explicações para a baixa nos estoques é o aumento de doenças respiratórias, que acaba afastando os doadores das unidades de captação. Para doar sangue, é necessário estar em boas condições de saúde, ter entre 16 e 69 anos e pesar mais de 50 quilos. Os agendamentos podem ser feitos pelo aplicativo MGEP Cidadão ou pelo site mg.gov.br. Alvorada FM, mais música, mais informação, 10 horas, 1 minuto. Eu sou Giovanni Gandra e fico por aqui. Obrigado pela sua companhia e audiência. Até a segunda.
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0: Você ouviu na Alvorada FM Kenny Loggs, Footloose, Cool in the Gang, Late Night e antes Madonna, Papa Don't Preach. 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

0: 94,9 Alvorada FM, Shania Twain, Man I Feel Like a Woman, Michael Jackson, Bad. E você ouviu antes The Love Unlimited Orchestra, I'm So Glad That I'm a Woman.
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Na Alvorada FM, Paula Abdu, Straight Up, Casey and the Sunshine Band, I'm Your Boogeyman e Conker, I Beg Your Pardon. 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

0: Alvorada, você sabe porque houve Jason Donovan? Você ouviu Too Many Broken Hearts, The Isley Brothers, Lovers for the World e London Beach, I'm Thinking About You.
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2: Se você é fã de Ivan Lins, eu quero te contar que no dia 23 de maio, o palco do BeFly Minas Centro vai receber esse artista, que tem uma obra que atravessa gerações, mas nunca perdeu a sua força. Ivan Lins vai celebrar 80 anos de vida com um espetáculo que revisita toda a sua trajetória de forma menos previsível e muito mais próxima daquilo que ele quer representar enquanto artista. Memória, parcerias e longevidade. O repertório reúne canções que marcaram diversos momentos da sua carreira. Mas o show não vai se limitar aos sucessos mais conhecidos. Também serão apresentadas composições que revelam diversas nuances do trabalho do artista, construindo uma leitura ampla sobre todo o seu trabalho. Os ingressos já estão disponíveis na portaria do BeFly e também pela internet. Mas como você sabe, são ingressos limitados, então não demora para garantir o seu. Para rever essa dica, você pode me procurar no Coisas de Mineiro ou acessar alvoradafm.com.br/podcasts. Sou Isabela Lapa para Alvorada FM.

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1: Olá, ouvintes leitores da Alvorada FM. Hoje eu vou falar sobre o livro A Arte do Encontro nos Cafés de Paris, um projeto que transforma encontros em memória e que tem como subtítulo Crônicas em Fotos, todas elas legendadas por ninguém menos que Rui Castro. A concepção é de Maria Amélia Melo, reunindo imagens dos cafés parisienses acompanhadas por pequenas crônicas ou legendas escritas por Rui Castro para cada fotografia. Com a apresentação do advogado Cacai, o livro propõe um olhar sensível sobre esses espaços onde ideias, afetos e conversas atravessam o tempo. É também um registro de amizade e de celebração. A escrita de Rui Castro combina rigor e leveza e aqui aparece em textos breves que acompanham as imagens, ampliando o sentido de cada cena. É uma delícia. Rui Castro é jornalista, escritor e autor de alguns dos livros fundamentais, como O Anjo Pornográfico, Carmen e O Ouvidor do Brasil 99 Vezes, Tom Jobim, que ganhou o Jabuti de Livro do Ano. Mas eu gosto mesmo, é de Trincheira Tropical, a Segunda Guerra Mundial no Rio. Meu nome é Afonso Borges e você pode ouvir e baixar todos os podcasts que eu falo no site alvoradafm.com.br.

0: 2h28.
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2: Uma das motocicletas mais acessíveis do mercado brasileiro acaba de chegar à linha 2027 com atualizações. No caso, a Honda Pop 110i recebeu novas carenagens que rejuvenesceram o visual, além de pneus mais largos, calçados em rodas de liga leve. Já na mecânica, a novidade é um sistema de freios com comandos no guidon, em substituição ao antigo mecanismo operado por pedal. O conjunto traz ainda tambores maiores e acionamento combinado, o chamado CBS. O motor, por sua vez, não mudou. Arrefecido a ar e dotado de apenas um cilindro e duas válvulas, ele tem 110 centímetros cúbicos de deslocamento e desenvolve 8,4 cavalos de potência, unicamente com gasolina. A Honda Pop 110i chega às lojas agora em maio, pelo preço de R$ 10.588. Siga-me no Instagram, AlexandreCarneiro_carros, e baixe este e outros podcasts pelo site alvoradafm.com.br. Eu sou Alexandre Carneiro para a Rádio Alvorada.

0: 3h32.
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3: Integrar ou não integrar? Eis a questão. Hoje eu faço uma reflexão sobre essa moda no jeito de morar, mas já adianto. Na arquitetura, nem toda tendência precisa virar regra. Embora a tal integração de ambientes já tenha ficado quase automática nos novos projetos. Mas será que faz sentido sempre? Não. Olha só, abrir espaços pode ampliar o olhar, mas também diminuir silêncios necessários. Pausa aqui. Morar bem não está no layout, e sim na forma como a vida acontece ali dentro. Rotina, hábitos e manias devem guiar cada decisão na hora de pensar sua casa. Há quem precise de fluidez, mas há quem precise de trégua, e tudo bem, nenhuma escolha é errada ou menor. Lembrando ainda que ambientes abertos pedem harmonia e exigem concessões. Às vezes, ganhar amplitude visual é perder em funcionalidade e conforto. Projetar é, antes de tudo, entender que viver não segue tendências, segue verdades. Pense bem qual é a sua antes de seguir o movimento, por mais sedutor que ele seja. Fique por dentro do Mundo Decor. Ouça o Decore Arte também no site da rádio e veja mais sobre o que eu falo no Instagram You Can Find. Eu sou Janina Esther para a Rádio Alvorada FM.

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1: Música e informação na madrugada, com informações da Agência Estadão. Deputado do Rio de Janeiro é preso em força-tarefa da PF. A Polícia Federal deflagrou a quarta fase da Operação Unha e Carne nesta semana. A ação investiga uma organização criminosa suspeita de fraudar contratos de serviços, obras e compra de materiais na Secretaria de Educação do Rio de Janeiro. Um dos alvos de prisão é o deputado estadual Tiago Rangel. A reportagem pediu manifestação do parlamentar, mas não obteve resposta. Agentes federais cumpriram 7 mandados de prisão e 23 mandados de busca e apreensão nas cidades do Rio de Janeiro, Campos dos Goytacazes, Miracema e Bom Jesus do Itabapuana. As ordens foram expedidas pelo Supremo Tribunal Federal. A investigação revelou um provável esquema de direcionamento de contratos em escolas estaduais. As empresas eram previamente escolhidas e ligadas ao crime organizado. Segundo a PF, parte do dinheiro desviado ia para contas de uma rede de postos controlados pelo grupo. Ali, os valores eram misturados às receitas legítimas dos estabelecimentos para ocultar a origem ilícita. Ao longo da Operação Unha e Carne, já foi preso Rodrigo Bacelar, ex-presidente da Assembleia Legislativa do Rio de Janeiro. Ele foi preso em dezembro de 2025 e novamente em março deste ano, por ordem do STF. A suspeita é de vazar informações para o Comando Vermelho. Também foi preso o desembargador Macário Ramos Júdice Neto. Ele é suspeito de vazar dados da Operação Zargon, que investiga o ex-deputado Diego Raimundos dos Santos, o TH Joias. Em outubro de 2024, Rangel já havia sido alvo da Operação Posto de Midas, sob suspeita de fraudar licitações e lavar dinheiro por meio de uma rede de postos de combustíveis. Segundo a PF, o parlamentar liderava um esquema de dispensa de licitações para favorecer as próprias empresas. Ainda conforme as autoridades, o patrimônio declarado de Rangel saltou de R$ 224 mil reais para quase 2 milhões à época. Antes de ingressar na Assembleia do Rio, Tiago Rangel foi eleito vereador em 2020 em Campos dos Goytacazes. E o ministro do STF, Dias Toffoli, votou a favor da revisão da vida toda do INSS. O benefício seria garantido para segurados que acionaram a justiça entre dezembro de 2019 e abril de 2024. A corte julga recurso da Confederação Nacional dos Trabalhadores Metalúrgicos contra a decisão que derrubou o direito à revisão dos benefícios. Toffoli disse que é preciso ter em conta o perfil das pessoas atingidas pela mudança de entendimento do tribunal. São elas pessoas idosas, de baixa renda, trabalhadores rurais e pensionistas em situação de vulnerabilidade econômica. O ministro ainda disse que recebe diariamente e-mails de segurados, aposentados e pensionistas que ingressaram com ações judiciais, confiando no que havia sido definido pelo STF e pelo STJ. A tese da revisão da vida toda buscava incluir, no cálculo dos benefícios do INSS, os salários anteriores a julho de 1994, quando foi implantado o Plano Real. O Supremo foi favorável ao pleito dos aposentados em dezembro de 2022. Contudo, em abril de 2024, a Corte afastou a aplicação da tese. A mudança de posição foi no julgamento de outra ação, que tratava sobre o fator previdenciário. Na ocasião, os ministros decidiram que a regra que conta os salários a partir de 1994 é obrigatória e os aposentados não podem escolher o cálculo mais favorável. O caso tinha grande relevância para a União, que estimou o impacto de até 480 bilhões de reais para as contas públicas, caso o Supremo determinasse a revisão dos benefícios. O Supremo também decidiu que os segurados não deverão devolver benefícios pagos com base na revisão da vida toda, até 5 de abril de 2024, data em que o Supremo decidiu derrubar a tese. os honorários e as custas judiciais das ações, até aquela data também, não poderão ser cobrados. Na Inglaterra, o Tribunal de Apelação de Londres rejeitou o recurso da mineradora BHP. Com a decisão, fica mantida a responsabilização da empresa pelo rompimento da barragem de fundão em Mariana, ocorrido em 2015. Em novembro, a Alta Corte de Londres responsabilizou a mineradora pelo rompimento da barragem. Na época, a estrutura era operada pela Samarco, uma parceria meio a meio entre a BHP e a Vale. O pedido da companhia para recorrer dessa decisão foi rejeitado em janeiro pela própria Alta Corte. A BHP, então, recorreu diretamente à Corte de Apelação, argumentando que o juiz responsável pelo caso não havia considerado os argumentos apresentados. Mas esta instância negou a autorização para o recurso, afirmando haver ampla evidência para justificar as conclusões. A decisão reafirma que a empresa é considerada responsável direta pelos danos. Agora, a justiça inglesa passa a fase de verificação e quantificação dos danos e indenizações. Em nota, a BHP Brasil destacou que desde 2015 vem apoiando a Samarco para garantir uma reparação justa e integral às vítimas do desastre. Em nota, lembrou que a fase 2 do julgamento começa em abril de 2027 e frisou que eventuais novos julgamentos para apuração de danos devem ser concluídos somente após 2030. A empresa sublinhou ainda que a Corte inglesa, em decisão de mérito de novembro de 2024, reconheceu os amplos programas de indenização e validou as quitações assinadas por aqueles que já receberam indenização integral. Com isso, segundo a BHP, cerca de 40% do total de reclamantes individuais na ação do Reino Unido serão excluídos do processo, o que reduzirá de forma significativa o tamanho e valor dos pedidos lá formulados. A Samarco alegou em nota que o novo acordo do Rio Doce, reconhecido pela Justiça Brasileira e homologado por unanimidade pelo STF, assegura a continuidade e a conclusão definitiva da reparação. Procurada, a Vale não se manifestou.
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Música e informação na madrugada, com informações da Agência Estadão. Cientistas descobrem possíveis planetas que orbitam duas estrelas. Uma equipe de cientistas identificou 27 possíveis planetas situados ao redor de um par de estrelas. Até hoje, apenas 18 planetas circumbinários foram oficialmente identificados no Universo. Em compensação, mais de 6 mil planetas já foram descobertos em órbita de estrelas solitárias, exatamente como a Terra e o Sol. Os novos corpos celestes estão a distância que variam de 650 a 18 mil anos-luz da Terra. Segundo cientistas, mais da metade das estrelas do Universo pertencem a sistemas binários ou agrupamentos ainda maiores. A identificação de planetas nesses sistemas duplos ocorria pela observação do trânsito, que é a passagem desses corpos em frente aos astros deles. Durante essa movimentação, o planeta bloqueia parte da luz, projetando uma sombra sutil que causa uma redução temporária e mensurável no brilho da estrela. A partir dessa queda na intensidade luminosa, os pesquisadores conseguem deduzir a existência de um corpo celeste orbitando aquele astro. No entanto, isso só acontece quando o planeta e a estrela estão perfeitamente alinhados. Desta vez, os pesquisadores utilizaram um método diferente para detectar novos planetas. A técnica consiste em buscar oscilações no brilho de estrelas que realizam eclipses mútuos. Segundo o estudo, se conseguirmos monitorar o exato momento desses eclipses, eles mostram que há alguma coisa acontecendo no sistema observado. Após descartar outras causas para o fenômeno, o grupo filtrou 36 sistemas solares entre os 1.590 analisados. Nesses casos, o comportamento observado só se explica pela presença de um terceiro corpo celeste. Um dos cientistas do estudo afirmou que 27 desses objetos são candidatos a planetas. Assim, serão necessárias mais pesquisas para confirmar a teoria. O grupo ainda descobriu os potenciais planetas usando dados de um programa da NASA que busca especificamente por exoplanetas, ou seja, planetas localizados fora do sistema solar. A astrônoma Sarah Webb, da Universidade de Tecnologia de Swinburne, elogiou a técnica de detecção usada pelo grupo e lembrou que ela pode ser usada para encontrar ainda mais planetas no futuro. Em maio, terá dois fenômenos que devem chamar a atenção de observadores do céu. O primeiro é a chuva de meteoros, Eta Aquarius, e o segundo é a chamada Lua Azul. Os eventos fazem parte do calendário astronômico e podem ser vistos a olho nu, a depender das condições climáticas e de luminosidade. A chuva de meteoros Eta Aquarius ocorre até o dia 28 deste mês. O fenômeno é conhecido pela alta velocidade dos fragmentos que entram na atmosfera terrestre. Segundo a Agência Aeroespacial dos Estados Unidos, esses meteoros podem atingir cerca de 65,4 km por segundo, o que favorece a formação de rastros luminosos que permanecem visíveis por segundos ou até minutos. No auge da atividade, é possível observar cerca de 50 meteoros por hora em condições ideais. O fenômeno ocorre quando a Terra atravessa a trilha de detritos deixada pelo cometa Halley e costuma ter melhor visibilidade no hemisfério sul. A observação é mais favorável nas horas antes do amanhecer, quando o ponto de origem dos meteoros na constelação de Aquário está mais alto no céu. Locais afastados de áreas urbanas e com menor poluição luminosa aumentam as chances de visualização. No dia 31 de maio, o destaque é a chamada Lua Azul. Segundo a NASA, o fenômeno ocorre quando há duas luas cheias dentro de um único mês. Isso é possível porque o ciclo lunar dura cerca de 29 dias e meio, período ligeiramente menor que a duração média dos meses do calendário. Assim, quando a primeira lua cheia acontece nos primeiros dias do mês, pode haver tempo para um segundo ciclo completo, resultando em uma nova fase lunar nos dias finais.
Apesar do nome, a chamada Lua Azul não apresenta mudança de cor e mantém o mesmo aspecto de uma fase cheia comum. A visibilidade dos eventos pode variar conforme as condições do tempo e a presença de nuvens, além da luminosidade do céu em cada região. Já na Indonésia, uma nuvem com aparência colorida chamou atenção e viralizou nas redes sociais. O efeito incomum costuma surpreender pela semelhança com as cores de um arco-íris. No entanto, o evento é resultado de um fenômeno atmosférico, conhecido como iridescência das nuvens, já explicado pela NASA. Segundo a Agência Espacial Norte-Americana, a iridescência ocorre quando a luz do Sol interage com pequenas gotículas de água ou cristais de gelo presentes na nuvem. Esse processo, chamado difração, faz com que a luz seja dispersa em diferentes comprimentos de onda, formando cores suaves e irregulares. Nas imagens registradas na Indonésia, uma grande nuvem colorida exibe tons de azul, amarelo, verde e rosa, formando contraste marcante com as nuvens brancas mais densas ao redor. O efeito também foi observado à noite, iluminado pela luz da lua. A NASA explica que isso costuma acontecer em nuvens mais finas e altas, como as do tipo altocúmulos ou cirrus. Por serem mais delicadas, elas ajudam a espalhar a luz de maneira uniforme. Apesar do impacto visual, a chamada nuvem arco-íris é considerada rara. A NASA explica que a nuvem precisa ser relativamente fina para o fenômeno acontecer. Além disso, ela deve ser composta por gotículas de água ou cristais de gelo de tamanho parecido, o que permite que a luz se espalhe de forma organizada. Por fim, o fenômeno tende a aparecer em nuvens semitransparentes ou em formação, quando a incidência da luz solar atinge apenas pequenas áreas por vez. Essas condições específicas ajudam a explicar por que a iridescência não é observada com frequência, embora possa ocorrer em diferentes partes do mundo.

Música e informação na madrugada com informações da Agência Estadão. Filme com Meryl Streep é uma das maiores estreias de 2026. A aguardada sequência de O Diabo Veste Prada estreou com força nos cinemas ao redor do mundo e já se firma como um dos maiores sucessos do ano. Segundo dados divulgados pela Variety e pelo portal Deadline, o longa arrecadou cerca de 233 milhões de dólares no fim de semana de estreia. O desempenho coloca o filme entre as maiores estreias de 2026, ficando atrás apenas de produções como Michael e Devoradores de Estrelas. O resultado também supera a abertura do longa original, lançado em 2006. Dirigido por David Frankel, o novo capítulo retoma a história anos após os acontecimentos do primeiro filme. A trama acompanha Andy Sachs, vivida por Anne Hathaway, agora ocupando um cargo de destaque na revista Runaway. O periódico permanece sob o comando da icônica Miranda Priestly, interpretada por Meryl Streep. O elenco original também conta com Emily Blunt e Stanley Tucci. Com o orçamento estimado em cerca de 100 milhões de dólares, a sequência já demonstra potencial.

sentido de imagem. A ação foi movida pela atriz Corianka Kutir, que acusa James Cameron e a Disney de usarem sua imagem na personagem Neytiri, interpretada por Zoe Saldana. Kutir afirma que Cameron utilizou uma foto dela aos 14 anos para criar o design da personagem. Além do diretor e da Disney, o processo inclui estúdios de computação gráfica envolvidos na produção. Segundo a defesa, Cameron utilizou as características biométricas da atriz e lucrou com a sua imagem sem autorização. Meses após o lançamento de Avatar em 2009, Kutir contou que foi convidada ao escritório do diretor. Embora Cameron não tenha aparecido, um funcionário lhe entregou um desenho de Neytiri com um bilhete do cineasta dizendo que sua beleza foi a primeira inspiração para a personagem. O processo afirma que a atriz só descobriu o uso da imagem em 2025, após assistir a um vídeo em que Cameron mencionava uma fotografia dela publicada pelo Los Angeles Times. Agora, Kutir pede indenização, participação nos lucros, interrupção do uso de sua aparência e uma admissão pública do diretor. Já no streaming, a grande estreia da Netflix no final de abril, Homem em Chamas, chegou ao topo do ranking de séries mais vistas da plataforma no primeiro final de semana. A produção, que tem partes da história passadas no Brasil, conta com um elenco de peso, incluindo brasileiros Alice Braga e Tomás Aquino. A obra adapta o livro homônimo de A.J. Kinnell. O filme acompanha John Creese, um ex-mercenário norte-americano que vive com estresse pós-traumático após ser o único sobrevivente de uma missão no México. Abusando da bebida, ele convive com pesadelos e uma depressão profunda, o que o leva a tentar tirar a própria vida. É nesse momento em que ele é recrutado por um velho amigo, Ray Byrne, para um trabalho como segurança no Brasil. Ao chegar no país, no entanto, eles sofrem um atentado. Rayburn morre e a filha, Paul, passa a ser alvo de criminosos. Assim, Creese começa uma missão de vingança e proteção, contando com a ajuda de alguns aliados improváveis. A série é protagonizada por Yab Abdul-Mateen, mais conhecido por Aquaman, a lenda de Candyman. O trabalho do artista foi premiado com um Emmy em 2020, quando ele ficou com a estatueta de melhor ator coadjuvante em minissérie por Watchmen. Já a jovem Paul é vivida por Billy Bowler. Acompanhando a dupla está Alice Braga. A brasileira, que caiu nas graças de Hollywood já há alguns anos, interpreta Valéria, uma taxista que sonha em deixar o Brasil. Grande conhecedora das ruas do Rio de Janeiro, a personagem ajuda Creese a esconder Paul e a investigar a capital carioca em busca dos assassinos de Rayburn. Outro brasileiro do elenco é Tomás Aquino, que já estrelou produções como Bacurau, Os Outros e O Agente Secreto. Na série, ele interpreta Soares, chefe de segurança do presidente do Brasil e quem contrata Rayburn e Creese para proteger o mandatário no começo da trama. A primeira temporada de Homem em Chamas já está disponível e tem 7 episódios. E Spike Lee defendeu a cinebiografia Michael, após críticas pela omissão das acusações de abuso sexual contra o cantor. Em entrevista à CNN, o cineasta afirmou que a escolha da narrativa está diretamente ligada ao recorte temporal adotado pela produção. Segundo Lee, o longa se encerra em 1988, antes dos episódios citados por parte da crítica que vieram à tona anos depois. Para o diretor, a cobrança por incluir esses acontecimentos desconsidera a proposta do filme e compromete a análise da obra dentro da própria cronologia dela. A cinebiografia tem dividido opiniões desde a estreia. Parte da crítica questiona a ausência de episódios polêmicos da vida do cantor, especialmente as acusações que surgiram durante a década de 1990. Para Spike Lee, no entanto, esse tipo de questionamento não se sustenta. O diretor argumenta que a narrativa foca na ascensão do rei do pop até o auge da carreira dele nos anos 1980. Em tom mais pessoal, Spike Lee relembrou a proximidade dele com Michael Jackson, com quem trabalhou ao longo da carreira. O diretor foi responsável pelo clipe de They Don't Care About

Outros, além de documentários que exploram diferentes fases da trajetória do cantor. Lee também mencionou Prince, ressaltando o impacto de ambos os artistas na vida dele. Para o cineasta, os dois cantores são figuras fundamentais na cultura musical contemporânea.

Música e informação na madrugada com informações da agência Estadão. O vestibular da Universidade de São Paulo terá reserva de vagas para pessoas com deficiência a partir de 2028. A universidade anunciou a criação de um grupo de trabalho para definir as diretrizes para a implantação da nova cota do processo seletivo. A inclusão da reserva de vagas para PCD atende a uma lei estadual publicada em julho do ano passado que determina a inclusão da cota em cursos técnicos e de graduação das instituições paulistas. O grupo de trabalho formado por representantes da universidade, coletivos de pessoas com deficiência e especialistas no tema terá 120 dias para analisar a legislação, discutir critérios para a reserva de vagas e elaborar a minuta da resolução. Segundo o pró-reitor de graduação, Marcos Neira, o grupo terá total autonomia para elaborar a proposta. O documento, elaborado pelo grupo, será avaliado pela Câmara de Cursos e Ingressos e pela Câmara para Políticas de Inclusão de Pessoas com Deficiência. Após a análise, os ajustes solicitados, a resolução passará por discussão e votação no Conselho de Graduação e no Conselho de Inclusão e Pertencimento. Somente depois de aprovada pelos colegiados, a proposta será apresentada ao Conselho Universitário, instância máxima. A previsão da reitoria da universidade é a de que os critérios passem por essa análise até o primeiro semestre de 2027. Conforme a lei estadual, o percentual de vagas reservadas será, no mínimo, igual ao percentual de pessoas com deficiência na população do estado, segundo o último censo da Fundação Instituto Brasileiro de Geografia e Estatística. No último censo, 6,8% da população declarou ter algum tipo de deficiência. No caso de não preenchimento das vagas, segundo os critérios estabelecidos, as remanescentes poderão ser preenchidas pelos demais candidatos. E ouça agora essa história. Um papiro contendo trechos do livro 2 da Ilíada de Homero foi encontrado sobre uma múmia dentro de uma câmara por uma expedição arqueológica na província de Minia, no Egito, a cerca de 250 quilômetros da capital Cairo. Em entrevista à rede norte-americana CNN, o filósofo da Universidade de Barcelona, Ignasi Xavier Adiego, comentou a descoberta e disse se tratar de um grande avanço, já que até agora não se sabia que textos literários haviam sido usados como parte de ritual funerário. O especialista afirmou ainda que, até o momento, não foi possível interpretar o motivo da existência desse papiro literário. Explicou também que não houve a oportunidade de estudá-lo usando métodos de alta tecnologia, como raio-x, o que poderia permitir uma leitura melhor do papel. O material foi encontrado por uma expedição arqueológica entre a Universidade de Barcelona, na Espanha, e o Instituto Oriente Antigo. Acredita-se que os achados pertençam ao período da Era Romana do Egito. Também se tomou conhecimento de outras três câmaras, com grandes frascos contendo restos humanos carbonizados pertencentes a um adulto, ossos de crianças e uma cabeça e ossos de animal, além de pequenas estátuas de materiais como bronze, incluindo uma de Harpócrates, deus do silêncio. Falando agora de cinema, Wagner Moura estará no elenco do próximo filme de Fernando Meirelles, Art, ao lado de nomes como Colin Farrell e Ralph Fiennes. Charles Finch e Tracy Stewart são os produtores. As informações são do site Deadline. Os quatro já receberam indicações ao Oscar.
No caso de Wagner Moura, no último mês de março, quando concorreu pelo trabalho em O Agente Secreto. Já Fernando Meirelles disputou o de melhor direção por Cidade de Deus em 2004. Fiennes recebeu a primeira indicação em 1994 pelo trabalho como coadjuvante em A Lista de Schindler. Como ator principal, concorreu ao prêmio em 1998 por O Paciente Inglês e em 2025 por Conclave. Ele também é especialmente conhecido por ter vivido Voldemort nos filmes de Harry Potter. A comédia Art deve ser uma adaptação da peça francesa homônima escrita por Yasmina Reza. A história gira em torno de três amigos de longa data que refletem sobre o que é arte após um deles gastar dinheiro comprando uma obra abstrata. No teatro, surgiu em Paris em 1994 e posteriormente esteve em cartaz na Inglaterra, nos Estados Unidos e na Austrália. Uma versão recente foi feita na Broadway com Neil Patrick Harris, James Corden e Bob Cannavale. Das telonas para o mundo da música, a gente fala agora do cantor Djavan, que decidiu dar um gostinho do que vem por aí, surpreendendo os fãs ao divulgar no Spotify uma playlist que funciona como um spoiler do repertório da turnê de Djavanear 50 anos só sucessos. A seleção reúne alguns dos maiores clássicos da carreira do cantor alagoano e antecipa o clima de shows que começam neste mês. A iniciativa rapidamente movimentou as redes sociais, reacendendo a conexão do público com uma obra que atravessa gerações. Entre as músicas já presentes na playlist e que devem integrar o espetáculo estão faixas marcantes como Sina, Oceano, Eu Te Devoro, Um Amor Puro, Si, Açaí, Flor de Lis, Samurai, Azul, Me Leve, Cordilheira e Quase de Manhã. A escolha reforça a proposta da turnê, que é de revisitar diferentes fases da carreira do artista, equilibrando hits consagrados com canções menos exploradas ao vivo. A turnê marca um momento simbólico na trajetória do artista, que iniciou a carreira na década de 1970 e se consolidou como um dos grandes nomes da música brasileira. A série de shows vai percorrer diversas capitais até dezembro. Em Belo Horizonte, a apresentação será no dia 18 de julho, na Arena MRV. Os ingressos para a turnê estão disponíveis no site da Ticketmaster Brasil, com valores que variam de R$ 105 a R$ 1.170, conforme o setor e a cidade, com opções que vão de meia entrada a pacotes premium. A expectativa é de alta demanda, impulsionada tanto pela celebração dos 50 anos de carreira, quanto pelo apelo nostálgico do repertório.

Música e informação na madrugada com informações da Agência Estadão. O presidente Luiz Inácio Lula da Silva sancionou a lei que altera o Código Penal para aumentar as penas de crimes como furto, roubo, estelionato e receptação. Parlamentares argumentaram que as mudanças são necessárias para responder ao sentimento de insegurança da população, especialmente em relação ao furto e roubo de celulares e aos golpes virtuais que se tornaram recorrentes em todo o país. O texto sancionado trouxe um veto que recai especificamente sobre o trecho que elevava a pena mínima do roubo qualificado com resultado de lesão corporal grave para 16 anos de reclusão. Com as demais mudanças, o crime de furto simples teve a pena base aumentada de 1 a 4 anos para 1 a 6 anos de reclusão. O furto praticado durante o repouso noturno terá a pena aumentada pela metade. Casos qualificados como o furto de veículos levados para outro estado ou para o exterior, de gado ou de animais domésticos e de armas de fogo, agora prevêem reclusão de 4 a 10 anos. A nova lei dá atenção especial aos crimes cibernéticos. O furto mediante fraude cometido por meio de dispositivos eletrônicos, como golpes virtuais, passa a ter pena de 4 a 10 anos de reclusão. Também foi qualificado o furto de fios, cabos ou equipamentos de serviços essenciais como energia, telefonia e internet, com pena de 2 a 8 anos de reclusão. A pena para o crime de roubo foi elevada, com a pena base passando para 6 a 10 anos de reclusão. Uma das principais novidades é o aumento de pena para o roubo de celulares, computadores ou dispositivos eletrônicos semelhantes, além do roubo de armas de fogo. Para combater a crescente onda de golpes, a lei criou modalidades específicas de estelionato. A fraude eletrônica, cometida por meio de redes sociais, contatos telefônicos ou e-mails fraudulentos, passa a ser punida com 4 a 8 anos de reclusão. Além disso, a pena para o crime de receptação foi aumentada de 1 a 4 anos para 2 a 6 anos de reclusão. Atendendo a uma demanda de grupos de proteção animal e da sociedade civil, a lei cria o crime de receptação de animal. Quem adquirir ou vender animal doméstico ou de produção, sabendo ser fruto de crime, poderá ser punido com reclusão de 3 a 8 anos, além de multa. E está marcado para o próximo dia 20 no Supremo Tribunal Federal o julgamento de duas ações que discutem se o ex-presidente Jair Bolsonaro, do PL, poderá bloquear cidadãos das redes sociais oficiais dele enquanto ainda ocupava o cargo de presidente da República. Os casos são relatados pela ministra Carmen Lúcia e pelo ministro André Mendonça. Um dos mandados de segurança analisa se Bolsonaro poderia bloquear um cidadão na conta dele no Twitter, agora chamado de X, sem violar direitos fundamentais. O caso foi apresentado ao STF pelo jornalista William de Luca Martinez em 2020, que pediu à corte o desbloqueio, alegando que a medida representou censura e abuso de poder. O jornalista afirmou que a participação popular não se esgota no exercício do sufrágio, mas sim na prática cotidiana de acompanhar os passos que o governo está dando, o que só é possível no exercício pleno dos direitos ao acesso à informação. A defesa do ex-presidente justificou, na época, que Bolsonaro, assim como qualquer outro cidadão, teria o direito assegurado de ter uma conta particular na rede social, bem como expressar a opinião dele e compartilhar postagens decidindo acerca dos próprios contatos e seguidores. Já o segundo caso foi apresentado pelo advogado Leonardo Medeiros Magalhães, também em 2020. Ele pediu na ação o desbloqueio da conta dele no Instagram e o reconhecimento do direito de interagir com o perfil de Bolsonaro, que era o presidente da República. O advogado sustentou que o bloqueio é uma afronta constitucional ao mais caro direito
direito fundamental do cidadão, a livre manifestação do pensamento. Para Leonardo, o tribunal deveria julgar procedente todos os termos desta ação, sob pena de vivenciarmos uma ditadura virtual, o que custaria muito caro para o nosso recém-nascido Estado democrático. Em defesa, Bolsonaro replicou o argumento, afirmando que a conta dele no Instagram é de natureza privada e que, como qualquer cidadão, tem o direito de decidir quem pode segui-lo ou interagir com as publicações feitas. E em celebração aos 30 anos da urna eletrônica no Brasil, o Tribunal Superior Eleitoral lançou na última segunda-feira a mascote Pivili, nome em alusão ao som emitido pela urna no momento da confirmação do voto. A personagem foi apresentada num ato em Brasília para comemorar as 3 décadas da implementação do sistema eletrônico de votação. A mascote foi criada, segundo o TSE, para aproximar a justiça eleitoral da população, especialmente do público jovem. Na abertura do evento, a presidente do TSE, a ministra Carmen Lúcia, ressaltou a segurança, a confiabilidade, a agilidade e auditabilidade das urnas eletrônicas. Fez ainda um apelo aos jovens entre 15 e 17 anos para que participem das eleições. Na cerimônia, em comemoração aos 30 anos da urna eletrônica, também foram disponibilizados experiências com a urna, elementos gráficos, painéis com a história do equipamento e um vídeo institucional com a trajetória da urna eletrônica desde o primeiro pleito até agora. Com a ascensão de discursos e propagação de desinformação, a ministra Carmen Lúcia destacou que não há qualquer intervenção da mão humana na apuração e na totalização dos votos. Em 1996, mais de 32 milhões de pessoas, um terço dos eleitores da época, votaram pela primeira vez em uma urna eletrônica. Mais de 70 mil equipamentos foram distribuídos por 57 cidades, incluindo 26 capitais, para a realização das eleições municipais. A história das urnas, no entanto, começa um pouco antes. O primeiro passo para a adoção do sistema informatizado de votação foi dado em 1985 com o Cadastro Único e Automatizado de Eleitores. Antes disso, não havia um registro nacional, o que dava margem a fraudes. Por quase 10 anos, técnicos do Tribunal Superior Eleitoral trabalharam no desenvolvimento de um equipamento que fosse ao mesmo tempo seguro e adaptado para a realidade brasileira, seguindo a ideia de uma solução nacional. O primeiro processamento eletrônico do resultado de uma eleição geral ocorreu em 1994 e o que antes demorava dias passou a ser feito em horas. 6 anos depois, a eleição de 2000 se tornou a primeira totalmente informatizada e, desde então, a Justiça Eleitoral vem submetendo o sistema a testes de segurança. O TSE lembra ainda que, ao contrário do que pregam algumas campanhas de desinformação, as urnas não são conectadas à internet e não podem ser hackeadas.

0: Música e informação na madrugada com informações da agência Estadão. A gente começa esta edição falando de economia. Os brasileiros ficaram mais propensos às compras em abril, segundo a CNC, Confederação Nacional do Comércio de Bens, Serviços e Turismo. A intenção de consumo das famílias cresceu 1,2% em relação a março, já descontadas as influências sazonais. O resultado representou o sexto avanço consecutivo, subindo ao patamar de 104,5 pontos. Na comparação com o mesmo período do ano anterior, a intenção de consumo avançou 3,1% em abril de 2026. Na passagem de março para abril, houve crescimento em todos os 7 componentes da intenção de consumo das famílias, sendo eles emprego atual, renda, nível de consumo, perspectiva profissional, perspectiva de consumo, acesso ao crédito e momento para aquisição de bens de consumo duráveis. Este último, segundo a CNC, foi o destaque da pesquisa, sustentando o movimento de recuperação observado nos últimos meses após um período prolongado de retração ao longo de 2025, fortemente impactado pelo nível elevado da taxa de juros. Conforme explica a entidade, ainda que o indicador permaneça em nível pessimista de 74 pontos, a sequência de avanços sugere melhora gradual da percepção das famílias em um contexto de menor pressão inflacionária sobre bens duráveis. Além disso, a Confederação chama atenção para a apreciação cambial, que tem contribuído para reduzir os custos de bens comercializáveis, especialmente aqueles com maior conteúdo importado. Quanto às faixas de renda, no grupo com renda mensal abaixo de 10 salários mínimos, a intenção de consumo das famílias subiu 1,3% em relação a março, enquanto entre as famílias com renda superior a 10 salários mínimos, o indicador expandiu 1,2%. E ainda falando de economia, o Conselho Monetário Nacional aprovou nesta semana novas condições financeiras para o programa Reforma Casa Brasil, modalidade do Minha Casa Minha Vida, que utiliza recursos do Fundo Social para financiar melhorias habitacionais. O objetivo é deixar o crédito mais acessível, reduzir as prestações mensais e acelerar a modernização de moradias populares em todo o país. Voltado ao crédito destinado a reformas e ampliações de residências para a classe média, o programa foi anunciado em outubro do ano passado pelo presidente Luiz Inácio Lula da Silva. A taxa de juros nominal para quem tomar o empréstimo foi reduzida para 0,82% ao mês. Além da redução do custo de crédito, o prazo máximo para financiamento e amortização foi estendido de 60 para 72 meses. O objetivo, segundo o Ministério da Fazenda, é adequar as parcelas ao orçamento das famílias beneficiárias, permitindo que a reforma da casa não comprometa a segurança financeira do lar. A pasta destacou que o Fundo Social foi consolidado como a principal fonte de recursos para o programa e informou que para 2026, a dotação orçamentária prevista é de 24,8 bilhões de reais. Em 2025, já foram empenhados 10,7 bilhões, dos quais 2 bilhões estão sob gestão da Caixa Econômica Federal para operacionalização imediata das linhas de crédito. As condições são aplicadas aos beneficiários do programa Minha Casa Minha Vida. De acordo com a regulamentação do Conselho Monetário Nacional, o limite de renda do financiamento de reformas fica vinculado automaticamente às atualizações do Ministério das Cidades. Segundo a Fazenda, isso deverá garantir que o programa acompanhe a realidade econômica da população sem necessidade de novas resoluções burocráticas. O governo projeta que o realinhamento do Reforma Casa Brasil terá impacto expressivo na geração de renda e emprego no setor da construção civil. A estimativa é de que a ampliação do prazo gere um subsídio implícito de aproximadamente 567 milhões de reais. O Ministério da Fazenda afirma ainda que esse investimento já está assegurado no orçamento e não tem impacto no resultado primário da União. As novas regras entram em vigor após publicação no Diário Oficial. E o Copom, Comitê de Política Monetária, reafirmou nesta semana que os passos futuros do processo de calibração da taxa Selic podem incorporar novas informações relacionadas aos impactos dos conflitos no Oriente Médio sobre a inflação. Também reforçou serenidade e cautela na condução da política monetária. A mensagem consta na ata da reunião de abril do Copom. No encontro, o colegiado cortou a Selic em 0,25 ponto percentual de 14,75 para 14,5% ao ano. Foi a segunda redução seguida da taxa básica de juros. Na reunião anterior, em março, o Copom havia dado início ao ciclo de calibração ao levar os juros de 15 para 14,75%, o primeiro corte em quase 2 anos. Na ata publicada nesta semana, o colegiado repetiu que a decisão de cortar a Selic é compatível com a estratégia de convergência da inflação para o redor da meta ao longo do horizonte relevante. Disse ainda que a medida adotada implica suavização das flutuações do nível de atividade econômica e fomento do pleno emprego. O Copom também repetiu as projeções para a inflação já apresentadas no comunicado. Para o IPCA, o colegiado prevê alta de 4,6% em 2026, acima do teto da meta de inflação, que é de 4,5%. Já para 2027, atual horizonte relevante da política monetária, é esperada alta de 3,5%, acima do centro da meta de 3%.
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2: Olá, querido ouvinte. Tem ingrediente que chega sem fazer barulho, mas muda tudo. Hoje, o protagonista é o tomate maduro. Vermelho, doce, ácido na medida certa. A receita? Uma brusqueta mineira, simples e cheia de sabor. Pique dois tomates bem maduros, misture alho picado, azeite, sal e pimenta do reino. Folhas de manjericão rasgadas com as mãos. Agora vem aquele toque especial, um pedacinho de queijo Minas curado, fatiado em cima. Toste as fatias de pão até ficarem douradas. Esfregue um alho levemente sobre o pão quente e cubra com a mistura do tomate. O calor libera os aromas, o tomate escorre devagar, o queijo derrete só um pouco e pronto. Uma receita simples, mas daquelas que fazem a cozinha parecer fim de tarde no interior. Porque às vezes tudo que a gente precisa é pão, tomate e alguns minutos de desacelerar. Bom apetite! 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Eu sou o Flávio Trombino para Alvorada FM.

0: 6h36.
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2: Quem ainda não enviou a declaração do Imposto de Renda 2026 tem até hoje para aumentar as chances de entrar no primeiro lote de restituição, previsto para 29 de maio. Segundo a Receita, quem declara primeiro recebe primeiro se não houver pendências. Opções como o uso da declaração pré-preenchida e por receber a restituição via Pix elevam a prioridade. Idosos, pessoas com deficiência ou doenças graves e professores também têm preferência. Neste ano, serão 4 lotes de pagamento. O prazo para enviar a declaração vai também até 29 de maio, às 11h59 da noite. E a Serasa alerta para risco de fraudes ao realizar compras em e-commerces para o Dia das Mães. De acordo com o levantamento da empresa, esse tipo de crime tende a crescer próximo de datas promocionais por combinar fatores de interesse para fraudadores, como o maior volume de vendas e o senso de urgência do consumidor. Entre as dicas para evitar fraudes, é importante desconfiar de promoções muito tentadoras, mensagens em aplicativos e redes sociais, confirmar se o site é oficial e evitar clicar em links suspeitos. Além disso, nunca compartilhe senhas, códigos ou dados bancários.
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0: 94,9 Alvorada, ao som de Jason Mraz, I'm Yours. Na sequência, Phil Collins, do You Remember. E Seu Jorge, Quem Não Quer Sou Eu. 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
0: 9 semáforos inteligentes para ônibus começaram a funcionar em Belo Horizonte. Os equipamentos estão instalados nas ruas Niquelina e Domingos Vieira, duas importantes vias que ligam a região leste ao hipercentro da capital. O novo sistema permite o aumento do tempo ou a antecipação do sinal verde após o letreiro do coletivo ser identificado por câmeras instaladas nos cruzamentos. O objetivo é tornar as viagens de ônibus mais rápidas, além de melhorar a fluidez do trânsito. E a Prefeitura de Belo Horizonte realiza operação de trânsito para a corrida da Polícia Civil neste domingo na Orla da Pampulha. As intervenções ocorrem nos dois sentidos da Otacílio Negrão de Lima, entre as rotatórias da Avenida Alfredo Camarate e Avenida Novara.

0: Durante a realização do evento, 8 linhas de ônibus terão itinerário alterado. A concentração para a corrida começa agora às 7 da manhã e a largada está prevista para as 8 horas. Agentes da BH Trans, da Guarda Municipal e da Polícia Militar operam o trânsito na região. Todos os desvios criados e as linhas de ônibus afetadas podem ser conferidos no site da Prefeitura, pbh.gov.br. Domingo 10 de maio de 2026, de tempo bom, céu claro, termômetros no alto da Raja, na marca dos 18 graus. Bom dia, bom domingo para você, eu sou o Bel Augusto, te faço companhia a partir de agora, até o meio-dia, com muita música e muita informação. 7:02 agora.
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0: 94,9 Alvorada com Chris Isaac, Wicked Game. Engenheiros do Havaí, Somos Quem Podemos Ser. E Beatles, Something. 7:30.
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6: Eu já comentei aqui no Fica a Dica sobre a Quinta de Glaura, a primeira vinícola de vinhos finos de Ouro Preto. É uma vinícola que mistura história, arte e poesia, fazendo uma homenagem a esse município tão importante para o nosso estado. E o que eu quero te contar é que a partir de agora você já pode visitar a vinícola, conhecer esse trabalho de perto. Os passeios envolvem 3 experiências. A primeira, degustação com visita guiada, que é a experiência mais completa. A segunda, degustação dos vinhos em uma sala exclusiva e preparada para essa ocasião. A terceira opção é apenas a visita, para quem quiser conhecer a produção, a história, mas não quiser experimentar os vinhos na ocasião. Todas as informações sobre reserva você encontra no Instagram Quinta de Glaura. Mas o que eu quero te adiantar é que Glaura é um distrito de Ouro Preto, uma localização bem próxima de Belo Horizonte e um local bem fácil de chegar. Se estiver passando um final de semana completo na cidade, essa é uma experiência que sim vai proporcionar um grande diferencial para o seu passeio. Mas é totalmente possível ir e voltar no mesmo dia, desde que você tenha um motorista. Afinal, você não vai pular a parte mais gostosa, que é a degustação. Para viver essa experiência, é exigido o agendamento prévio. E aos sábados, você pode agendar de 10 às 20, aos domingos, de 10 às 13. Para saber mais, você pode me procurar no Coisas de Mineiro. E para rever essa dica, você pode acessar alvoradafm.com.br/podcasts. Sou Isabela Lapa, para Alvorada FM.

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0: 94,9 Alvorada com Jason Mraz, Summer Breeze, Adriana Calcanhoto Mais Feliz e Swedish House Mafia, Don't You Worry Child. 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
0: Navio contaminado por surto de hantavírus deve chegar hoje às Ilhas Canárias. O governo espanhol aceitou receber a embarcação, que estava ancorada no Oceano Atlântico. O cruzeiro saiu da Argentina e tinha como destino Cabo Verde, que se recusou a receber os ocupantes. Assim que chegarem às Ilhas Canárias, os 147 passageiros serão atendidos por uma equipe de resgate e enviados de volta para os países de origem em voos de repatriação. Até agora, 3 pessoas que estavam no navio morreram e outras 8 podem ter contraído hantavírus. Segundo a Organização Mundial de Saúde, o risco de uma pandemia da doença é considerado baixo. E por aqui, a Fundação Hemominas faz um apelo para doação de sangue. Os estoques estão em situação crítica, o que pode comprometer o tratamento de pacientes que dependem de transfusões ou cirurgias. Só no Hospital da Baleia, em BH, 15 procedimentos cirúrgicos foram adiados recentemente. Uma das explicações para a baixa nos estoques é o aumento de doenças respiratórias, que acaba afastando os doadores das unidades de captação. Para doar sangue, é necessário estar em boas condições de saúde, ter entre 16 e 69 anos e pesar mais de 50 quilos. Os agendamentos podem ser feitos pelo aplicativo MGAPP Cidadão e pelo site mg.gov.br. 8:04.

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0: 94,9, Alvorada com Miley Cyrus, Flowers, Titãs, Epitáfio e Elton John, Empty Garden. Bom dia, bom domingo, boa semana pra você, 8h32.
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7: Olá, ouvintes leitores da Alvorada FM. Hoje eu vou falar sobre o livro A Arte do Encontro nos Cafés de Paris, um projeto que transforma encontros em memória e que tem como subtítulo Crônicas em Fotos, todas elas legendadas por ninguém menos que Rui Castro. A concepção é de Maria Amélia Melo, reunindo imagens dos cafés parisienses acompanhadas por pequenas crônicas ou legendas escritas por Rui Castro para cada fotografia. Com a apresentação do advogado Cacai, o livro propõe um olhar sensível sobre esses espaços onde ideias, afetos e conversas atravessam o tempo. É também um registro de amizade e de celebração. A escrita de Rui Castro combina rigor e leveza e aqui aparece em textos breves que acompanham as imagens, ampliando o sentido de cada cena. É uma delícia. Rui Castro é jornalista, escritor e autor de alguns dos livros fundamentais, como O Anjo Pornográfico, Carmen e O Ouvidor do Brasil 99 vezes, Tom Jobim, que ganhou o Jabuti de Livro do Ano. Mas eu gosto mesmo, é de Trincheira Tropical, a Segunda Guerra Mundial no Rio. Meu nome é Afonso Borges e você pode ouvir e baixar todos os podcasts que eu falo no site alvoradafm.com.br.

0: teve também Sting com Fragile. Alvorada Música e Informação, 8h59.
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0: O Cine Humberto Mauro apresenta a mostra especial Cinema Mineiro Contemporâneo. A programação reúne obras produzidas desde 2022 por novos e antigos cineastas das Alterosas. Entre eles, Éder Santos, Tânia Anaia, Cal Guimarães e André Novaes Oliveira. O evento faz parte da Semana Estadual do Audiovisual Mineiro Guilherme Fiuza, celebrada nos primeiros dias de maio, em homenagem ao produtor falecido em 2024. A Mostra Especial Cinema Mineiro Contemporâneo é gratuita e ocorre até a próxima quarta-feira. Mais informações no site da Fundação Clóvis Salgado.
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0: Está em cartaz em BH o espetáculo Romeu e Julieta de Parintins, obra que reúne Shakespeare e folclore brasileiro na mesma cena. Baseada na rivalidade entre caprichoso e garantido, a adaptação põe em lados opostos os dois apaixonados que protagonizaram um dos mais famosos romances da dramaturgia mundial. Dessa vez, ambientada na ilha amazonense, a história traz Julieta na agremiação vermelha e Romeu na azul, vivendo um amor proibido. O espetáculo Romeu e Julieta de Parintins vai até 15 de junho no CCBB. Informações sobre horários e ingressos você encontra em nosso site alvoradafm.com.br. 9 e 1.
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primeira sequência do bônus com Rio Lewis and the News, Stuck With You, Ana Carolina para terminar e Bruno Mars, Risk It All. Baixe nosso app, acesse nosso site, alvoradafm.com.br. Assim você pode participar escolhendo qual música você gosta mais e qual você não gosta na hora. Participe, dê a sua opinião e deixe a nossa programação com a sua cara. 9:30 de volta ao bônus com Adele, Wiz on Me. 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

0: Sequência final do bônus com Steve Wonder, Part Time Lover, Maroon 5, She Will Be Loved e Phil Collins em Going Back. Alvorada Música e Informação, 9:59 agora.
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0: O governo de Minas está com o edital aberto para iniciativas inovadoras que ajudem a enfrentar mudanças climáticas. Serão destinados 50 milhões de reais para o desenvolvimento de estudos, tecnologias e soluções em setores como agropecuária, segurança hídrica e população vulnerável. A submissão de propostas deve ser feita até amanhã por pesquisadores vinculados a instituições de ciência e tecnologia, empresas ou cooperativas sediadas no estado. Mais informações sobre o edital Minas pelo Clima no site da FAPEMIG, a Fundação de Amparo à Pesquisa do Estado de Minas Gerais.
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0: O domingo de Dia das Mães em Belo Horizonte é de céu claro, parcialmente nublado. A temperatura mínima registrada hoje foi de 16 graus. A máxima deve chegar aos 29. Já a umidade relativa do ar mínima fica em torno de 40% à tarde. Neste momento, no alto da raja, termômetros da marca dos 24 graus. 10 horas.
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0: 94,9 Alvorada ao som de Spandau Ballet. Only When You Leave. Tem também a Cássia Eller na sequência com o Segundo Sol e o Robbie Williams, Advertising in Space. 10h24.
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5: Os suplementos alimentares são uma das alternativas que podem ser úteis para pessoas que precisam melhorar o consumo de algum nutriente ou para quem pratica atividades físicas intensas. Eles complementam a alimentação e podem conter aditivos e ingredientes de uso tradicional em alimentos adicionados ao produto para dar sabor, cor ou aroma, entre outras funções. Esses suplementos devem ser feitos com ingredientes autorizados pela Anvisa. Antes de consumi-los, fique atento às indicações do fabricante e às advertências ou restrições presentes na embalagem de cada produto. O uso de suplementos deve ser avaliado com a ajuda de um profissional de saúde qualificado, que vai levar em conta a sua condição atual de saúde, a qualidade da alimentação e a prática de atividade física. Se for necessário consumir suplementos, cabe ao nutricionista orientar sobre o tipo, a quantidade, quando e como tomar. Mas o mais importante é que nenhum suplemento substitui uma dieta saudável, equilibrada e variada.

0: 94,9 Alvorada com a Alessia, For a Reason, Big Mountain, Baby I Love Your Way, Coldplay, Magic. 10h54.
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0: A Minas Gerais Participações S.A. vai leiloar 13 imóveis do Instituto de Previdência dos Servidores Militares. Estão disponíveis para remate lojas, casas e terrenos, todos em Belo Horizonte. Os valores iniciais variam de 37 mil a 16 milhões de reais. A descrição de cada imóvel com localização e fotos ilustrativas pode ser consultada via internet. Também é possível visitar as propriedades mediante agendamento. A apresentação de lances deve ser feita até o dia 12 de maio em formato eletrônico. Saiba mais no site mgileilões.com.br.
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0: O Aeroporto Internacional de Belo Horizonte em Confins opera normalmente na manhã deste domingo. Também tem funcionamento regular os terminais de Congonhas e Guarulhos em São Paulo e o Aeroporto Internacional Presidente Juscelino Kubitschek em Brasília. A situação é a mesma no Galeão e no Santos Dumont, ambos no Rio de Janeiro. Alvorada Música e Informação, 10h56.
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1: Primeira sequência do bônus com Gilberto Gil, palco, George Michael, Paul McCartney, Hill the Pain e Benny Mardones, Into the Night. 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Assim, você pode participar escolhendo qual música você gosta mais ou qual você não gosta na hora. Participe, dê a sua opinião e deixe a nossa programação com a sua cara. 11h23, Alvorada FM, você sabe por que ouve. Spice Girls chegando.

0: Sequência final do bônus com Depeche Mode, Enjoy the Silence, Pet Shop Boys, Western Girls e Bob Marley, Is This Love. 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
0: O Centro Cultural Banco do Brasil recebe a exposição Meme, no Brasil da Memificação. Mais do que uma instalação humorística, a mostra inédita explora o gênero textual como forma de narrar e intervir na sociedade. Ao todo, são cerca de 800 itens apresentados em vídeos, fotos, quadrinhos, pinturas, objetos, instalações sonoras e experiências interativas. A proposta é refletir sobre arte contemporânea, relações sociais e reinvenções linguísticas dentro e fora das telas. A exposição Meme no Brasil da Memificação é gratuita e fica aberta à visitação de quarta a segunda até 22 de junho. Saiba mais no site do CCBB.
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0: Uma seleção de clássicos celebra a partir deste fim de semana a memória do antigo Cine Palladium, um dos mais importantes cinemas de rua de BH. A programação começa neste domingo às 18 horas com a exibição de Titanic. As sessões especiais seguem até agosto, levando ao público vários outros sucessos de bilheteria como Jurassic Park, De Volta ao Futuro e O Poderoso Chefão. As exibições serão sempre aos domingos no Sesc Palladium, com entradas a preços populares e distribuição gratuita de pôsteres da mostra. A programação completa e o link para a compra dos ingressos você encontra em nosso site alvoradafm.com.br. 11:56. Obrigado pela sua audiência. Eu sou o Bel Augusto. Fique por aqui. Amanhã, a partir das 8 da noite, a gente se encontra com muita informação e, claro, muita música de qualidade. Siga na companhia de Renata Silva. Até amanhã.

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Olá, boa tarde. Eu sou Renata Silva e seguimos juntos até às 5. 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Meio-dia e 5.

0: Você ouviu Santa Esmeralda, Don't Let Me Be Misunderstood, Kid de Abelha, Quero Te Encontrar, Men at Work, It's a Mistake. Uma ótima tarde, meio-dia 26.
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6: Olá, querido ouvinte! Tem ingrediente que chega sem fazer barulho, mas muda tudo. Hoje, o protagonista é o tomate maduro. Vermelho, doce, ácido na medida certa. A receita? Uma brusqueta mineira, simples e cheia de sabor. Pique dois tomates bem maduros, misture alho picado, azeite, sal e pimenta do reino. Folhas de manjericão rasgadas com as mãos. Agora vem aquele toque especial, um pedacinho de queijo Minas curado, fatiado em cima. Toste as fatias de pão até ficarem douradas. Esfregue um alho levemente sobre o pão quente e cubra com a mistura do tomate. O calor libera os aromas, o tomate escorre devagar, o queijo derrete só um pouco e pronto. Uma receita simples, mas daquelas que fazem a cozinha parecer fim de tarde no interior. Porque às vezes tudo que a gente precisa é pão, tomate e alguns minutos de desacelerar. Bom apetite! Para tirar dúvidas ou saber mais, acesse este e outros podcasts através do nosso site alvoradafm.com.br ou no meu Instagram, Flávio Chão.

0: Você ouviu Bill Medley, Jennifer Warnes, The Time of My Life, Mike The Mechanics, Over My Shoulder e Ana Carolina, Tolerância. 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
0: O Cruzeiro venceu ontem o Bahia de virada por 2-1 pela 15ª rodada do Brasileirão. Quem balançou as redes na Arena Fonte Nova pelo time celeste foi o zagueiro Cauã Moraes e o atacante Kaique Kenji. Com o resultado, a Raposa vai para a 10ª posição com 19 pontos. Já o Atlético recebe o Botafogo hoje, às 16h, também pelo Campeonato Brasileiro. A partida na Arena MRV terá homenagem ao ídolo Hulk, que agora veste a camisa do Fluminense. Os ingressos para o adeus ao herói alvinegro custam a partir de R$ 29,00. O duelo terá transmissão do Sport TV e do Premier. E o Sada Cruzeiro venceu o Vôlei Renata por 3-0. Na grande decisão, e é o vencedor da Superliga Masculina 2026. Neste ano, ele foi o dono da melhor campanha da primeira fase, com 54 pontos conquistados e 3 de vantagem para o segundo. A equipe celeste já era a maior campeã do torneio desde...

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2: Em Belo Horizonte, 24 graus.
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2: 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Uma hora e um minuto, tá chegando mais uma sequência de música boa pra você. Ouça o que vem por aí.
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Na primeira parte do bônus, você ouviu Shy Lights, Try My Side, Lenine, Hoje Eu Quero Sair Só e Babyface, Wonderful Tonight. 1h27. 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Assim você pode participar escolhendo qual música você gosta mais e qual você não gosta na hora. Participe, dê sua opinião e deixe a nossa programação com a sua cara. 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E o bônus continua com Lewis Capaldi.

0: seu bônus Alvorada com Shakira, Estou Aqui, com The Gang, Joanna e Skank, Esquecimento. Alvorada FM, boa tarde, 1h58.
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0: Ainda dá tempo de experimentar um dos pratos do Comida de Boteco. O tradicional concurso gastronômico tem mais de 120 bares e restaurantes em Belo Horizonte que desta vez elaboraram refeições com verduras. O preço de cada uma é fixo, R$ 40,00, independente do local. O vencedor será escolhido por votação do público e dos jurados, que avaliam o petisco, a higiene, o atendimento e a temperatura da bebida. A lista com os estabelecimentos participantes do concurso, realizado até hoje, está disponível no site

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2: A vida não é uma corrida. A beleza está nas pausas. Respire. Ela acontece nos detalhes. Aprecie. O mais caro da vida não custa nada. Foi você quem passou correndo. E não o tempo. Vai devagar.

0: Você ouviu na Alvorada FM, Lulu Santos, Tempos Modernos, Backstreet Boys, I Want It That Way e Olivia Newton-John, Suddenly. 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
5: Uma das motocicletas mais acessíveis do mercado brasileiro acaba de chegar à linha 2027 com atualizações. No caso, a Honda Pop 110i recebeu novas carenagens que rejuvenesceram o visual, além de pneus mais largos, calçados em rodas de liga leve. Já na mecânica, a novidade é um sistema de freios com comandos no guidon, em substituição ao antigo mecanismo operado por pedal. O conjunto traz ainda tambores maiores e acionamento combinado, o chamado CBS. O motor, por sua vez, não mudou. Arrefecido a ar e dotado de apenas um cilindro e duas válvulas, ele tem 110 centímetros cúbicos de deslocamento e desenvolve 8,4 cavalos de potência, unicamente com gasolina. A Honda Pop 110i chega às lojas agora em maio, pelo preço de R$ 10.588. Siga-me no Instagram, Alexandre Carneiro _ Carros, e baixe este e outros podcasts pelo site alvoradafm.com.br. Eu sou Alexandre Carneiro para a Rádio Alvorada.

0: Você ouviu Daddy Hall, John Waltz, Minero, Roupa Nova, Frisson e Chris Brown, With You. Boa tarde, 2h54.
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0: O contribuinte que quiser pagar o imposto de renda 2026 em cota única ou por débito automático tem até hoje para enviar a declaração e optar pela modalidade. O prazo vale para quem deseja autorizar o desconto automático em conta já no primeiro vencimento. Após esta data, a adesão ao débito automático continuará disponível apenas para as parcelas seguintes. Neste ano, o prazo de entrega da declaração termina em 29 de maio, mesma data de vencimento da cota única ou da primeira parcela. A autorização pode ser feita tanto no programa gerador da declaração quanto na plataforma Meu Imposto de Renda. Estão abertas as inscrições para o alistamento militar deste ano. O procedimento poderá ser feito até o dia 30 de junho e é destinado a rapazes que vão completar 18 anos em 2026. Mulheres que completarem a maioridade também poderão se registrar de forma voluntária. Já os homens que não se alistarem ficarão sujeitos a uma série de pendências. Entre elas, a proibição de ingressar como funcionário em empresas, de se matricular em estabelecimento de ensino e de tirar a carteira profissional. A inscrição pode ser feito online no site do Exército Brasileiro. 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
0: Boa tarde, 2h58. De volta com mais uma sequência de música boa pra você.
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Você ouviu Michael Jackson, Billie Jean, Thiago York, Amei Te Ver e Adele, Skyfall. 3:22. 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E o bônus continua com Mariah Carey.

0: Ainda com Billie Eilish, Birds of a Feather, os Paralamas do Sucesso, La Bella Luna e Air Supply, Even the Night Are Better. Boa tarde, 13h56.
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0: E a Câmara 7, Casa da Fotografia de Minas Gerais, recebe a exposição Foto em Pauta, Mundo Equivalente à Floresta. A mostra é baseada num romance da escritora Úrsula K. Le Guin para discutir a relação do ser humano com a natureza. Os trabalhos são de expoentes do gênero no Brasil e no mundo, como Cláudia Andujar e Franz Krajewer. Em comum, as obras tratam de temas como colonização, destruição ambiental e sonhos como ferramenta política e de decisão. A mostra Mundo Equivalente à Floresta é gratuita e fica em cartaz até 29 de agosto. Saiba mais no site da Fundação Clóvis Salgado. E o projeto Segunda no Cine continua levando o público para um mergulho nos filmes que exploram o mundo das artes. Amanhã entra em cartaz Cisne Negro, longa de 2010 que narra o drama de uma bailarina obcecada pela perfeição. A exibição será às 7h30 da noite no Teatro de Câmara, no Cine Teatro Brasil, seguida de comentários da professora Juliana Guzmán. Os ingressos custam R$ 10 a inteira e podem ser comprados na bilheteria ou pelo link disponível em nosso site, alvoradafm.com.br.
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0: Você ouviu Madonna, Holiday, Tina Turner, I Don't Wanna Fight e Samuel Rosa, Rio Dentro do Mar. 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
0: O Cine Humberto Mauro apresenta a mostra

0: Clóvis Salgado. E o Palácio das Mangabeiras, na região centro-sul de Belo Horizonte, recebe a exposição Kim, Inconsciente Preciso. A mostra inédita reúne obras do artista plástico mineiro Joaquim Dimas Fidelis, que antes trabalhou como carroceiro, servente e pintor de paredes. O processo criativo dele é marcado pela espontaneidade dos traços e pela vibração cromática, livres de imposições acadêmicas que remetem ao mestre Amadeu Lorenzato. A exposição Kim Consciente Preciso é gratuita e fica em cartaz de quarta-feira a domingo até o dia 7 de junho. Mais informações no Instagram, @parquedopalacio_. Eu sou Renata Silva e fico por aqui. Você fica agora na companhia agradável de Flávia Abreu. Boa tarde, um bom domingo e um feliz Dia das Mães.
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9: Uma ótima tarde de domingo para você que está na 94,9 Alvorada FM de Belo Horizonte. Feliz Dia das Mães para você, ouvinte mãe da Rádio Alvorada. 5:04.
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Primeira meia hora do bônus. Fechamos com Lulu Santos, Toda Forma de Amor, Diana King, Say a Little Prayer, e Alanis Morissette e Carly Simon, Coming Around Again. Agora 5h29. 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E o bônus de uma hora só de música continua com Don Why, Nora Jones.

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0: Encerrando mais uma edição com Santana e Michelle Branch, The Game of Love, Robin Gibb, Like a Fool e Ana Carolina, O Que É Que Há. Faltando 6:03.
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0: O Centro Cultural Banco do Brasil recebe a exposição Marlene Barros, Tecitura do Feminino. A mostra reúne obras em escultura, crochê e bordado da artista maranhense, que propõe reflexões sobre o corpo e a desvalorização de gênero. Destaque para a instalação Eu Tenho a Tua Cara, com 49 rostos de mulheres com olhos e bocas trocados. Além dos trabalhos em agulha e linha, a mostra tem palestra, oficina, visitas mediadas. A exposição Marlene Barros Tecitura do Feminino é gratuita e fica em cartaz até o dia 6 de junho. Saiba mais no site do CCBB. E estão abertas as inscrições para a 10ª edição do Sarau Minas Tênis Clube. O projeto vai selecionar 4 músicos residentes na Grande BH que deverão escolher para o repertório a obra de um artista brasileiro com total liberdade para fazer novos arranjos. As pessoas contempladas vão ganhar cachê de R$5.000, além de apoio na gravação e divulgação. A inscrição deve ser feita via internet até 20 de maio e o resultado parcial sai no dia 5 de junho. Já os shows ocorrem entre setembro e outubro no Centro Cultural Unimed BH Minas. Saiba mais sobre o sarau no site do Minas Tênis Clube.
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ABBA, Take a Chance on Me. Queen, I Want to Break Free. Prince, Raspberry Beret. O destaque, Vamacoy, com The Hustle. E fechando o vintage de hoje, Another Night, do Real McCoy. O grupo lançou a música em 1993 no álbum Another Light. O hit combinou eurodance, rap e refrão melódico feminino, fórmula que dominou as rádios e pistas no início dos anos 90. O Alvorada Vintage fica por aqui, mas volta no próximo sábado às 18 horas, com os maiores sucessos dos anos 70, 80 e 90. Lembrando que se você perdeu o início do programa de hoje, corre lá no nosso site alvoradafm.com.br. Entra na aba Podcast e confira o programa na íntegra.

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0: 7-8. O tradicional grupo Armatrux apresenta o espetáculo Mordida Exploratória. Escrita e dirigida por Amora Tito, a peça acompanha três sacolas plásticas que emergem no Oceano Atlântico depois de séculos à deriva. Elas então compartilham o que viveram, questionando os hábitos humanos ao longo do tempo. A proposta é refletir poeticamente sobre o desmonte ambiental, social e de gênero na contemporaneidade. Indicado a maiores de 12 anos, o espetáculo Mordida Exploratória ocorre até amanhã, 7 da noite, no Centro Cultural Banco do Brasil. Ingressos a partir de R$ 15. E o Museu da Imagem e do Som de Belo Horizonte apresenta a exposição Do Traço ao Pixel, Memórias da Animação Brasileira. A mostra reúne obras, documentos, originais, objetos e materiais de estúdio das primeiras caricaturas às produções digitais. Destaque para os trabalhos de Otto Guerra, os personagens de Angeli, como Bob Cuspe, e os materiais do longa O Menino e o Mundo, de Alê Abreu, que projetou o gênero brasileiro para o cenário internacional. A exposição Do Traço ao Pixel, Memórias da Animação Brasileira, é gratuita e pode ser visitada de quarta-feira a sábado. Saiba mais no site da Prefeitura de BH. Agora, 7:09.
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2: Muito boa noite para você que está na 94,9 Alvorada FM de Belo Horizonte. Uma ótima noite, uma excelente semana. 7:11.
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Encerrando a primeira parte do bônus aqui na Alvorada com Bruce Hornsby in The Range, The Waiters, Maria Rita, Encontros e Despedidas e Duran Duran, Ordinary World. Agora 7h37. 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Alvorada FM, você sabe por que ouve. 7h38, o bônus de uma hora só de música continua com You've Got a Friend, James Taylor.

0: encerrando mais esta edição com Sheryl Crow, All I Wanna Do, Gazebo, I Like Chopin e UB40, Kiss and Say Goodbye.
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0: 8:06. O Cruzeiro volta a campo na terça-feira às 9:30 da noite, quando recebe o Goiás pela volta da quinta fase da Copa do Brasil. Os ingressos para o duelo no Mineirão custam entre R$ 50 e R$ 220. Como houve empate por 2-2 na ida, a Raposa precisa vencer no tempo normal para se classificar às oitavas. Já o Atlético visita o Ceará na quarta-feira às 9:30 da noite, também pela Copa do Brasil. No primeiro jogo, o Galo venceu por 2-1 e está em vantagem no confronto. A transmissão do confronto na capital cearense ficará a cargo do Sport TV e do Premier. E o Sada Cruzeiro venceu o Vôlei Renata por 3-0 na grande decisão e o vencedor da Superliga Masculina de 2026. Neste ano, ele foi o dono da melhor campanha da primeira fase, com 54 pontos conquistados e 3 de vantagem para o segundo. A equipe celeste já era a maior campeã do torneio desde a temporada 2022-2023, mas agora tem o título inédito de decacampeão. Além disso, com a taça, o time treinado por Felipe Ferraz também alcançou a marca de 60 títulos desde o ano de 2010.
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0: Alvorada FM, você sabe porque houve Robbie Dupri, Steal Away, Skank, Sutilmente, Christina Aguilera, Beautiful, agora 8h35.
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2: Integrar ou não integrar? Eis a questão. Hoje eu faço uma reflexão sobre essa moda no jeito de morar, mas já adianto. Na arquitetura, nem toda tendência precisa virar regra. Embora a tal integração de ambientes já tenha ficado quase automática nos novos projetos. Mas será que faz sentido sempre? Não. Olha só, abrir espaços pode ampliar o olhar, mas também diminuir silêncios necessários. Pausa aqui. Morar bem não está no layout, e sim na forma como a vida acontece ali dentro. Rotina, hábitos e manias devem guiar cada decisão na hora de pensar sua casa. Há quem precise de fluidez, mas há quem precise de trégua. E tudo bem, nenhuma escolha é errada ou menor. Lembrando ainda que ambientes abertos pedem harmonia e exigem concessões. Às vezes, ganhar amplitude visual é perder em funcionalidade e conforto. Projetar é, antes de tudo, entender que viver não segue tendências, segue verdades. Pense bem qual é a sua antes de seguir o movimento, por mais sedutor que ele seja. Fique por dentro do Mundo Decor. Ouça o Decor e Arte também no site da rádio e veja mais sobre o que eu falo no Instagram You Can Find. Eu sou Janina Esther para a Rádio Alvorada FM.